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0: 19 graus. 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
3: 2:31.

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0: 18 graus.

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0: 18 graus.
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0: 17 graus.

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0: 17 graus.

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11: 16 graus.

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4: Prometem a paz no mundo entre a guerra e a política, mas no fundo, bem no fundo, é só conversa e crítica.
5: Sabes o que é que disseram na última Cimeira Internacional para a Paz no Mundo?
4: Não faço ideia. O que é que foi?
5: Nada. Assinaram todos um acordo histórico, em silêncio, só para garantirem que não começavam ali logo a discutir.
4: Vi nas notícias que os governos estão a gastar bilhões de euros em novos radares super modernos para a defesa.
5: Bilhões? E esses radares conseguem detectar o quê?
4: Olha, pelos vistos tudo, até parece que conseguem detectar o exato segundo em que o nosso ordenado desaparece da conta bancária.
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22: Ai, senhor doutor, o meu filho engoliu uma moeda.
23: Engoliu? Então, meu menino, diz-me lá que moeda que engoliste.
24: Foi um euro, senhor doutor.
23: Olha, pequeno, está cheio de sorte. Eu, para almoçar, preciso sempre de um mínimo de 20 euros para ficar satisfeito.
24: Senhor doutor, acuda à minha mulher. Acuda à minha mulher, porque está mesmo no fim do tempo.
23: Ah, hoje não pode ser nada. Porque não há vagas e as outras maternidades estão fechadas. Tentem de novo amanhã, ok?
25: Ah, estás a ver, homem. Lembras-te daquela noite há 9 meses, lembras? Eu não me apetecia. Eu disse para a coisa ficar para o dia seguinte. Mas tu foste teimoso. Ai.
23: O quê? A colega tirou 3 metros de intestino a este doente. Mas era só para tirar 3 centímetros, doutora. E agora?
22: Olhe, doutora, não será possível aproveitar o intestino que eu cortei para fazer salsichas? Ai, adoro uma boa salsicha.
26: Doutora, o material para a anestesia acabou.
23: Acabou? Acabou. Mas esta paciente tem que ser operada com a máxima urgência.
26: Oh, doutora, só se me dermos com uma marreta na cabeça, doutora.
23: Uma marreta? Porque o meu cirurgião assistente é do mesmo partido do primeiro-ministro e eles não podem ouvir falar em marretas. Traga-me um martelo que chega bem. A colega, desculpe, mas não resisti. A doutora não vai acusar de assédio sexual, pois
25: não? Ah, pois não. Pode continuar a palpação, doutora. Por acaso, este mês, eu ainda não tinha feito o habitual e necessário exame às mamas.
26: O doutor vai-me desculpar, mas não lhe posso fornecer outro estetoscópio. Se a ministra soubesse, demitia-me.
23: Muito bem, senhora diretora, mas como eu não posso auscultar diretamente, porque tenho sempre as orelhas muito frias, arranjo-me pelo menos um funil. É, mas olhe, tem que ser um funil daqueles voltados ao contrário.
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11: As agências de rating retiraram Portugal do lixo. E a Troika, o nosso papão, como se nota, já não nos papa.
27: Não querias mais nada? Ajoelhou! Vai ter que rezar! que fica o serviço de estrangeiros?
0: É sim, faça favor.
27: É para fazer o serviço.
0: Casa de banho, última porta ao fundo.
27: O quê? Para naturalizar aqui este puto tem que ser na casa de banho? Bolas, afinal isto é de lixo.
0: Ah, é para naturalizar o puto? Nome?
1: É mim, ser traikes.
0: Como é que isso se escreve?
1: Com capa.
0: Com capa? Não pode ser. Para se naturalizar tem que mudar para um nome português. E em português não há nomes com capa. Natural de?
1: A mim ser americano, ser primo do Pato Donald e do Pateta e do Rat Mickey.
0: Aqui tem, são 100 euros. Agora vou ali ao guichê em frente para mudar o nome.
27: Aqui estão os 100 euros.
0: Pronto, leva ao carimbo e daqui estão despachados.
25: Passa a favor.
27: Ali a sua colega mandou-nos cá porque eu quero naturalizar este puto, mas ele chama-se Troikas com capa e a sua colega disse que ele tem que arranjar o nome mesmo português.
25: Muito bem, tem o papel.
1: O meu papel é que se é neste país à sombra de bananeira.
25: Eu refiro-me ao papel do requerimento que a minha colega passou.
27: Está aqui, é este.
25: Ah, deixa ver. Muito bem. Ora, o pedido para a mudança de nome custa 100 euros.
27: Aqui estão os 100 euros.
25: Levo ao carimbo e vou ao guichê aqui ao lado para confirmar o novo nome.
0: Faça favor.
27: Eu venho aqui ao guichê do lado para confirmar a mudança do nome deste puto que se naturalizou português.
1: Vim da América para poder viver sem trabalhar num país à beira-mar.
0: Isso é que era bom, não era?
1: Olha, mestre, look, quero uma pastilha elástica, quer?
0: Não, obrigadinha, meu menino. Ora, qual era o teu nome antes da mudança para português?
1: Troikas.
0: É isso, cá está. A mudança do nome custa 100 euros.
27: Aqui estão os 100 euros.
0: Muito bem. A partir de agora passa a chamar-se Troca Tintas.
27: Troca Tintas? Mas isso é perfeito. Ele assim vai crescer com uma grande pinta.
1: Isso mesmo. Eu quero ser um grande, um big pintarolas.
0: Não querias mais nada?
1: Juro.
0: Juras?
1: Ah, pois juro. Juro e mais juros. Com os juros que me pagam, eu juro que vou viver a grande.
0: Bolas, mas que grande troca tintas.
27: Pronto. É melhor ficarmos por aqui. Aqui estão os 100 euros.
0: Está carimbado.

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5: Sabes qual é o maior mistério das redes sociais hoje em dia?
6: O maior mistério das redes sociais hoje em dia? Não sei, diz lá.
5: É ver as pessoas a pôr o gosto de um artigo de 10 páginas em menos de meio segundo. Tem que tirar um curso de leitura ultra rápida.
6: Hoje em dia os meteorologistas já não dizem simplesmente se vai chover ou fazer sol.
5: Ah, depende. Então, mas dizem o quê?
6: Avisam logo. Prepare-se para 4 estações do ano entre o pequeno almoço e o almoço ou o jantar.
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6: Meio da semana, quarta-feira, e aqui estou eu para lhe fazer, como sempre, companhia até às 10 da manhã. Sou Nuno Soares, inicio mais uma jornada da Supermanhã que fica na antena da Benedita FM praticamente até às 10. Venha daí comigo, bom dia, boa quarta.

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Quarta-feira com previsão de céu geralmente limpo, apresentando períodos de maior nebulosidade na faixa costeira ocidental. O vento será fraco a moderado a predominar do quadrante norte, superando por vezes forte nas terras altas até ao início da manhã. Prevê-se também uma descida da temperatura no litoral norte e centro.

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0: Há uma pergunta que raramente fazemos a nós próprios, onde estamos a gastar o nosso tempo. Passamos horas a trabalhar, a resolver problemas, a correr de um lado para o outro. Muitas vezes dizemos que não temos tempo para aquilo que realmente importa. Mas a verdade é que o tempo é o único recurso que nunca recuperamos. O dinheiro pode voltar, um emprego pode mudar, um objetivo perdido pode ser substituído. O tempo não. Quantas vezes adiamos uma visita a um familiar? Quantas vezes deixamos uma chamada por fazer? Quantas vezes dizemos, fica para amanhã? E um dia percebemos que já não há amanhã para algumas coisas. Talvez devêssemos parar mais vezes e perguntar, estou a dar o meu tempo às pessoas e às coisas que realmente merecem? Porque no fim de contas, a vida mede-se pelo tempo que vivemos e pela forma como o partilhamos.
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1: O Centro de Saúde do Bom Barral continua sem médicos colocados pela Administração Central, uma situação denunciada pelo Presidente da Câmara, Ricardo Fernandes. O autarca recorda que o município tem procurado responder à falta de profissionais através de um protocolo com a Santa Casa da Misericórdia do Bom Barral.
2: Estamos há 3 anos, se calhar eu falo agora em 3 anos e já vai há mais tempo, sem um único médico de família no nosso centro. Sem um único médico de família colocado pela Administração Central, que é uma coisa inacreditável. E aquilo que nós temos feito, estamos a socorrer mais uma vez de uma IPSS do nosso Conselho, a Santa Casa da Misericórdia do Bom Barral, que é através delas que se fazem os protocolos com os médicos.
1: Segundo o Ricardo Fernandes, está prevista a entrada em breve de um médico com alojamento assegurado pela autarquia.
2: A Câmara não tem competência para contratar médicos absolutamente nenhum. Agora digo-vos uma coisa, não tem para contratar, mas eu assumo as minhas responsabilidades. Está para entrar um médico de uma idade que julgo que também gostaria de a ter se lá chegasse e com esta vitalidade, que é um homem 76 anos, a começar a trabalhar. Vem de longe e vai fazer a semana toda. O alojamento tem que ser por conta da Câmara Municipal. E aí sim, aí nós temos que dizer presente, porque o que nós queremos é que os nossos munícipes tenham acesso àquilo que é direito universal, que é o acesso à saúde.
1: A falta de médicos naquele concelho tem sido uma preocupação recorrente, com a autarquia a defender soluções para garantir cuidados de saúde primários à população. O município das Caldas da Rainha assinala entre hoje e 30 de setembro a Semana Europeia do Desporto sob o lema Be Active. O programa inclui diversas atividades gratuitas, como treinos abertos de badminton e handball, aulas de cycling e hidroginástica, basquetebol, voleibol e demonstrações de BMX, skate e trotinete. A iniciativa arranca hoje com um treino experimental de handball às 9h30 na Infercup. A programação prolonga-se até ao dia 30 em vários espaços do concelho, com o objetivo de incentivar a população a adotar hábitos de vida mais ativos e saudáveis. A Universidade de Leiria Oeste promove esta quarta-feira a 22ª Gala do Desporto no auditório do Estádio Municipal Leiria a partir das 18 horas. A cerimónia pretende reconhecer o esforço e a dedicação dos mais de 1000 estudantes atletas da instituição, distribuídos por mais de 30 modalidades. Serão entregues prémios em várias categorias, incluindo mérito esportivo, treinador do ano, campeões nacionais, atleta revelação e atleta do ano da Universidade Leiria Oeste. O evento termina pelas 20 horas e contará ainda com o momento musical de O Inglês. O Provo Leiria do Sareia regressa de 9 a 11 de outubro ao Mercado de Santana em Leiria. Durante 3 dias, o evento reúne 10 pastelarias e 7 doçarias com degustações, show cookings, workshops, demonstrações e música. Entre os destaques está o concurso Escolha Doce dos Leirienses 2026, este ano dedicado ao tema creme de ovos. A votação do público decorre online entre 28 de setembro e 10 de outubro. A Casa das Festas convida desta edição leva a Leiria o tradicional Pão de Ló de Ovar com uma demonstração. A entrada no evento é gratuita. Portugal tinha no final de 2025 1.585.854 cidadãos estrangeiros a residir no país, mais cerca de 38 mil do que no ano anterior, segundo o relatório de Migrações e Asilo 2025 divulgado pela AIMA. A agência considera que o aumento reflete a estabilização das novas entradas no território nacional e a consolidação de uma comunidade estrangeira integrada na vida económica e social do país. Durante 2025, a AIMA emitiu mais de 500 mil títulos de residência, incluindo 337.880 concessões e 189.331 renovações. O relatório destaca ainda o trabalho de correção e atualização dos dados estatísticos sobre a população estrangeira residente. A fechar ficam as previsões do estado do tempo para esta quarta-feira. Segundo o Instituto Português do Mar e da Atmosfera, é esperado um dia de céu geralmente pouco nublado e ainda pequena descida da temperatura no litoral norte e centro. 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
7: Muito bom dia, estou de volta para a segunda parte desta super manhã na Benedita FM. Como sempre, faço-lhe companhia até praticamente às 10 da manhã. Depois de conferida que está a atualidade informativa, é a altura para voltar à música. Desejo-lhe uma boa quarta-feira ao som da sua rádio. Eu acredito.

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Já imaginou circular num carro com apenas 50 centímetros de largura? Pois, eu conheço algumas pessoas que não cabiam. Garantidamente que não cabiam. É verdade. À primeira vista, pode ser uma imagem gerada por inteligência artificial, mas não. A imagem de que eu falo é mesmo verdadeira. Fala de um Fiat Panda, o clássico Fiat Panda, que foi lançado na década de 1980 do século passado, mas que agora sofreu uma evolução. Eu não sei se é uma evolução, mas pronto. É o carro mais estreito do mundo, nesta versão modificada, com apenas 50 centímetros de largura, uma dimensão extraordinariamente estreita para um automóvel. Este Fiat Panda azul, equipado com um único farol, consegue transportar dois passageiros, o condutor e um acompanhante. Bem, só se o acompanhante for no banco de trás, porque eu não consigo ver duas pessoas num banco com 50 centímetros. Mas pronto, o carro utiliza o motor de uma scooter, é alimentado por duas baterias, alcança uma autonomia de 25 km com a carga completa e atinge uma velocidade máxima de 15 km por hora. O seu criador, um senhor chamado André Amarazzi, utilizou peças de um Fiat Panda de 1993 para construir esta versão, que tal como num carro normal, também usa quatro pneus, dois à frente e dois atrás, pesa 264 kg, tem 145 cm de altura e 340 cm de comprimento, segundo o Design Boom. Só falta dizer que o seu criador, o Sr. Maradzi, já pediu o reconhecimento oficial do carro mais pequeno, mais estreito do mundo, neste caso, já pediu o reconhecimento ao Livro de Recordes Guinness.

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pneus com pressão incorreta, aumentam o consumo de combustível, desgastam-se mais rapidamente e reduzem a segurança. 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

Assim se conclui esta emissão de quarta-feira. Convido-o a ficar desse lado com a Sandra Fonseca. Vai começar o Expresso das 10. Como lhe disse, é tudo. Muito bom dia. Até amanhã.

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Bom dia, seja bem-vinda a mais uma edição do Expresso das 10 aqui na Benedita FM. Emissão de quarta-feira, 23 de setembro, começou hoje oficialmente o outono. Uma nova paisagem, novos aromas, dias que começam a ficar mais frescos e, claro, muitas histórias para partilhar. Sou a Sandra Fonseca, vou estar consigo até ao meio-dia, fazer-lhe companhia onde quer que esteja, enquanto trabalha, enquanto viaja ou simplesmente aí por casa. Por isso, já sabe, aumente o volume do seu rádio, fique desse lado e deixe-se acompanhar por 2 horas de música, informações, dicas e boa disposição, claro. Venha daí. Boa quarta-feira aí. Olá, outono!

0: Que damos as boas-vindas ao outono. Vamos também espreitar o estado do tempo para hoje. Apesar da nova estação, o calor ainda marca presença. O céu vai estar geralmente limpo, embora com alguma nebulosidade na faixa costeira ocidental. O vento poderá soprar por vezes moderado nas terras altas e há uma descida da temperatura no litoral norte e centro. Nas máximas, espero 31 graus. No distrito de Leiria, uns quentes 38. No distrito de Santarém, esta hora na Benedita estão 24 graus. É com música nacional que seguimos agora, música nova, Socorro, Gonçalo Malafaia.
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10 horas 27 minutos, ótima quarta com a Benedita FM, porque já sabe, grandes músicas há para todos os gostos e idades, onde quer que esteja, a fazer o que quer que seja, a sua rádio está consigo. E agora vamos dizer-lhe que hoje é Dia Mundial das Línguas Gestuais, uma data significativa para a promoção da identidade linguística e cultural das comunidades surdas, celebrada anualmente no dia 23. Este dia é uma oportunidade

para reafirmar os direitos das pessoas surdas e para promover a inclusão e acessibilidade. A data foi proclamada pela Associação Geral das Nações Unidas em 2017 e é um lembrete poderoso de que comunicar é um direito, de cada gesto conta na construção de uma sociedade mais justa e acessível. Fica então a nota para este Dia Mundial das Línguas Gestuais, que hoje se celebra.

0: 10 horas 35 minutos, Go Gentle, a música da Robbie Williams. Sempre bom de recordar, não é? Agora pausa na música para quê? O sentido das palavras por Carlos Cabrita.
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1: 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Os ataques da ansiedade são como uma viagem nefasta de altos e baixos ao nosso interior. As sensações que nos invadem são muito similares às que surgem num passeio de montanha-russa. Conforme vamos avançando, começamos a sentir-nos muito mal. Uma falta de ar, um aperto no peito, uma forte dor de cabeça, uma sensação que vamos morrer, provocado por uma mistura explosiva de sentimentos e emoções que não conseguimos controlar. Se não aprendermos quanto antes a disciplinar e a educar os pensamentos que fazem despoletar estas reações no nosso corpo, corremos o risco de transformar a nossa vida numa eterna viagem de montanha-russa. Pense nisto e seja feliz.
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5: E o artista pop global Troye Sivan está de regresso com Party, uma ode hipnótica e eufórica, a sensação de nos deixarmos levar por uma noite verdadeiramente memorável. A canção inclui um sample de Madonna, retirado do seu icónico êxito de 2000, Music, e foi inspirada pelo ritmo cíclico de um fim de semana passado em um lugar, de um lugar para o outro. Ora, com Party, Sivan quis captar a sensação de uma noite que nunca acaba, passando de um local para o seguinte, sem um verdadeiro início ou fim. A faixa inspira-se em Bush Doofs, que viveu enquanto crescia em Melbourne, bem como na euforia de ouvir música de dança exatamente onde ela pertence, na pista de dança. Vamos então ouvir Party, é música nova de Troye Sivan.
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É só tu, Nuno Alves, quase a fechar esta primeira parte do Expresso das 10 de hoje. Estamos a 6 minutos da hora certa, neste caso 5 minutos da hora certa. Voltamos depois das 11 da manhã para o segundo tempo deste Expresso das 10. O convite é para que volte connosco. Até já então!

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Seja muito bem-vindo à segunda parte do Expresso das 10. É quarta-feira, estamos a meio da semana e hoje é dia também de dar as boas-vindas ao outono. Uma nova estação que chega devagar, trazendo outras cores e outros aromas. E certamente novos momentos para partilharmos, não é? Por isso fico desse lado, porque ainda temos muita companhia, música, informações, dicas, boa disposição para levar consigo até à hora certa. Fique desse lado e tenha uma excelente quarta-feira.

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2: Ora viva, que sejas bem-vindo e bem-vinda. Vivemos rodeados de coisas, objetos, tarefas, notificações, reuniões, compromissos e, no meio de tudo isso, podemos perder aquilo que é essencial. Por isso, hoje, quero propor-te uma pergunta simples. Se tivesses que escolher apenas três coisas realmente importantes na tua vida, quais seriam? Pensa, não respondas depressa. Talvez sejam pessoas, talvez seja saúde, talvez seja liberdade, talvez seja paz. Talvez seja simplesmente poder acordar amanhã e continuar a viver. Agora, olha para o teu dia. Estás a dar tempo ao que disseste ser essencial? Porque aquilo que dizemos é importante. Deve aparecer também na nossa agenda. O desafio de hoje é retirar uma coisa desnecessária no teu dia e criar espaço para aquilo que realmente importa. A afirmação para hoje é: hoje escolho menos ruído e mais essência. Hoje escolho menos ruído e mais essência. O meu nome é Joaquim Sobreiro Duarte e este foi mais um momento Ocupa-te e Vive. Volto amanhã e até lá, lembra-te, a vida acontece quando deixamos de adiar.
0: E agora o estado do tempo para hoje, para esta quarta-feira, dia de céu geralmente limpo, embora com alguma nebulosidade na faixa costeira ocidental, o vento a soprar moderado nas terras altas, por vezes, e há também previsão da descida das temperaturas no litoral norte e centro. Temperaturas máximas contam com 31 graus no distrito de Leiria, 38 estão previstos para o distrito de Santarém. É o outono que chegou, mas pelo menos no dia de hoje o verão ainda não parece querer despedir-se. Vamos em frente com Maroon 5, nesta manhã de quarta-feira.

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6: 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Para já, humanos, este Rugas para escutar quando passam 27 minutos das 11 da manhã. Tenha um bom dia, não se atrase.

Adoro eu a música de Miley Cyrus nesta manhã de quarta-feira. E agora, para tomar nota na sua agenda, a Nazaré associa-se às Jornadas Europeias do Património com uma visita guiada ao Museu Doutor Joaquim Manso, marcada para dia 25 às 21h. A entrada é gratuita, mas carece de inscrição prévia. Fica então a sugestão para esta visita guiada ao Museu Doutor Joaquim Manso, com entrada gratuita.

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6: Com a chegada do outono, existem pequenos truques para comer doces, mas sem exagerar. Ora, com a chegada da nova estação, castanhas, maçãs assadas e marmelos voltam a marcar presença à mesa. A Direção-Geral da Saúde recomenda algumas estratégias para manter estes sabores da época, mas com menos açúcar e gordura. Ora, entre as sugestões estão privilegiar sobremesas à base de fruta, usar canela e citrinos para dar sabores, controlar as porções e optar por água em vez de bebidas açucaradas. As castanhas também podem fazer parte da alimentação, desde que consumidas com moderação. A recomendação é, por isso, não cortar totalmente nos doces, mas apostar no equilíbrio e deixar as sobremesas mais calóricas para ocasiões menos frequentes. Fica então a dica para os sabores de outono que chegam por esta altura.
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Fechamos assim este Expresso das 10. Já sabe que estaremos de regresso amanhã, quando forem 10 da manhã, para nova emissão na sua companhia. Já sabe que depois do meio-dia vai chegar Diogo Honório com agenda cultural. O convite é para que fique connosco. Tenha uma excelente quarta-feira com a sua rádio, a sua música. Até amanhã às 10. 88.

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1: A saxofonista leiriense Diana Catarino vai representar Leiria no Kulturnatten Night of Culture em Norrköping, na Suécia, entre os dias 25 e 27 de setembro. A artista apresenta-se em duo com a pianista Ayane Ishizuka Pereira num concerto de música de câmara dedicado ao saxofone clássico e ao piano, com obras de André Wagner, François Born, Astor Piazzolla e Darius Milhaud. A participação integra a estratégia de internacionalização da Leiria, Cidade Criativa da Música Unesco, promovida pelo município leiriense, e pretende ainda criar novas oportunidades de circulação e colaboração para os artistas locais. Padrão de repetição é a exposição de pintura da autoria de Pedro Batista, que vai estar patente na Passos, Galeria Municipal de Torres Vedras, até ao dia 14 de novembro. De referir que nesta mostra a fisicalidade da matéria torna-se o espelho de uma condição contemporânea profunda, o isolamento coletivo. Através da aplicação visceral de cimentos e massas texturizadas, uma apropriação direta da pele das nossas cidades, dos prédios e também dos espaços que habitamos, o espaço pictórico é transformado num território de peso e ruído. É a própria arquitetura física do quotidiano que invade a tela, criando uma paisagem fechada onde a figura humana se dissolve. O Teatro Stephens, na Marinha Grande, prossegue a sua programação cultural com a apresentação do espetáculo A Pérola, pela companhia Teatro da Esquina, no próximo dia 26 de setembro, às 21h30, no Auditório José Vareda, do Sport Operário Marinhense. Inspirada na obra homónima do escritor norte-americano John Steinbeck, baseada num conto tradicional mexicano, a peça constitui uma reflexão poética sobre as contradições da condição humana, cruzando temas como a pobreza e a riqueza, o poder e o despojamento, a ambição e a esperança. O novo single de Bispo, o rapper de Algueirão Meio Martins, que conta com a participação do artista guineense AD, marca o primeiro lançamento em nome próprio desde a estreia do seu último álbum a solo. Mais Vida argumenta a favor das escolhas certeiras em prol de uma vida norteada pelo que realmente importa. E, em boa verdade, essa tem sido a tónica superlativa na consolidada discografia de Bispo. Chegados aqui, fechamos mais uma agenda cultural com a garantia de que poderá recuperar todas estas e muitas outras notícias no nosso site em beneditafm.pt. Da minha parte é tudo, resta-me desejar-lhe uma boa continuação ligado à sua Benedita FM.
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1: Um estudo científico realizado pelo Instituto da Saúde Ambiental da Faculdade de Medicina da Universidade de Lisboa e pela Associação Portuguesa contra a Obesidade Infantil revela resultados positivos do projeto Heróis da Fruta no Distrito de Leiria. Durante o ano letivo 2024-2025, a percentagem de alunos que consumia frutas e vegetais diariamente nas escolas passou de 79,1% para 90,2%. Também o consumo diário de lanches saudáveis aumentou de 52,8% para 78,9%. O estudo, que envolveu municípios como Alcobaça, Alveiazer, Batalha, Leiria, Nazaré e Pombal, mostra ainda que 62,5% dos alunos aceitaram experimentar novas frutas e vegetais. Os resultados foram apresentados este mês em Lisboa, na primeira conferência Heróis da Fruta. O Centro de Saúde do Bom Barral continua sem médicos colocados pela Administração Central, uma situação denunciada pelo Presidente da Câmara, Ricardo Fernandes. O autarca recorda que o município tem procurado responder à falta de profissionais através de um protocolo com a Santa Casa da Misericórdia do Bom Barral.
2: Estamos há 3 anos, se calhar eu falo agora em 3 anos e já vai há mais tempo, sem um único médico de família no nosso centro. Sem um único médico de família colocado pela Administração Central, que é uma coisa inacreditável. E aquilo que nós temos feito, estamos a socorrer mais uma vez de uma IPSS do nosso concelho, a Santa Casa da Misericórdia do Bom Barral, que é através delas que se fazem os protocolos com os médicos.
1: Segundo o Ricardo Fernandes, está prevista a entrada em breve de um médico com alojamento assegurado pela autarquia.
2: A Câmara não tem competência para contratar médicos absolutamente nenhum. Agora digo-vos uma coisa, não tem para contratar, mas eu assumo as minhas responsabilidades. Está para entrar um médico de uma idade que eu julgo que também gostaria de a ter se lá chegasse, e com esta vitalidade, que é um homem de 76 anos, a começar a trabalhar. Vem de longe e vai fazer a semana toda. O alojamento tem que ser por conta da Câmara Municipal. E aí sim, aí nós temos que ser presente, porque o que nós queremos é que os nossos munícipes tenham acesso àquilo que é direito universal, que é o acesso à saúde.
1: A falta de médicos naquele concelho tem sido uma preocupação recorrente, com a autarquia a defender soluções para garantir cuidados de saúde primários à população. O município das Caldas da Rainha assinala entre hoje e 30 de setembro a Semana Europeia do Desporto sob o lema Be Active. O programa inclui diversas atividades gratuitas, como treinos abertos de badminton e handball, aulas de cycling e hidroginástica, basquetebol, voleibol e demonstrações de BMX, skate e trotinete. A iniciativa arranca hoje com um treino experimental de handball às 9h30 na Infercup. A programação prolonga-se até ao dia 30 em vários espaços do concelho, com o objetivo de incentivar a população a adotar hábitos de vida mais ativos e saudáveis. A Universidade de Leiria Oeste promove esta quarta-feira a 22ª Gala do Desporto no auditório do Estádio Municipal Leiria a partir das 18 horas. A cerimónia pretende reconhecer o esforço e a dedicação dos mais de 1.000 estudantes atletas da instituição, distribuídos por mais de 30 modalidades. Serão entregues prémios em várias categorias, incluindo mérito desportivo, treinador do ano, campeões nacionais, atleta revelação e atleta do ano da Universidade Leiria Oeste. O evento termina pelas 20 horas e contará ainda com o momento musical de O Inglês. O Pro Velaria do Sareia regressa de 9 a 11 de outubro ao Mercado de Santana, em Leiria. Durante 3 dias, o evento reúne 10 pastelarias e 7 doçarias com degustações, show cookings, workshops, demonstrações e música. Entre os destaques está o concurso Escolha Doce dos Leirienses 2026, este ano dedicado ao tema creme de ovos. A votação do público decorre online entre 28 de setembro e 10 de outubro. A Casa das Festas convida desta edição leva a Leiria o tradicional Pão de Ló de Ovar com uma demonstração. A entrada no evento é gratuita. O outono começou hoje às 1h05 da madrugada com o equinócio, mas o calor continua a marcar o tempo em Portugal. 9 distritos do continente estão sob aviso amarelo devido às temperaturas elevadas, com as máximas a poderem atingir alguns locais os 39 graus. A estação de outono prolonga-se por 89 dias até ao solstício de inverno, marcado para 21 de dezembro às 20h50. O Instituto Português do Mar e da Atmosfera prevê que esta quarta-feira, no continente, o céu se apresente geralmente limpo, com a velocidade na faixa costeira ocidental, o vento a superar por vezes moderado nas terras altas, é esperada também uma descida da temperatura no litoral norte e centro. É tudo. 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
16: Prometem a paz no mundo entre a guerra e a política. Mas no fundo, bem no fundo, é só conversa e crítica.
17: Sabes o que é que disseram na última Cimeira Internacional para a Paz no Mundo?
16: Não faço ideia. O que é que foi?
17: Nada. Assinaram todos um acordo histórico, em silêncio, só para garantirem que não começavam ali logo a discutir.
16: Vi nas notícias que os governos estão a gastar bilhões de euros em novos radares super modernos para a defesa.
17: Bilhões? E esses radares conseguem detectar o quê?
16: Olha, pelos vistos tudo, até parece que conseguem detectar o exato segundo em que o nosso ordenado desaparece da conta bancária.
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28: O novo livro de Isabel Ricardo convida os leitores a mergulharem noutra aventura empolgante, recheada de ação, humor e muito perigo.
29: São os aventureiros.
27: Passado em Penela, onde os aventureiros vão participar numas escavações arqueológicas, acabando envolvidos com os caçadores de relíquias.
28: Este é o 16º volume desta coleção que vem fascinando.

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1: Ai, senhor doutor, o meu filho engoliu uma moeda.
2: Engoliu? Então, meu menino, diz-me lá que moeda que engoliste.
3: Foi um euro, senhor doutor.
2: Olha, pequeno, está cheio de sorte. Eu, para almoçar, preciso sempre de um mínimo de 20 euros para ficar satisfeito.
3: Senhor doutor, acuda a minha mulher. Acuda a minha mulher, porque está mesmo no fim do tempo.
2: Ah, hoje não pode ser nada. Porque não há vagas e as outras maternidades estão fechadas. Tentem de novo amanhã, ok?
4: Ah, estás a ver, homem. Lembras-te daquela noite há 9 meses, lembras? Eu não me apetecia. Eu disse para a coisa ficar para o dia seguinte. Mas tu foste teimoso. Ai, ai, ai, ai.
2: O quê? A colega tirou 3 metros de intestino a este doente. Mas era só para tirar 3 centímetros, doutora. E agora?
1: Olha, doutora, não será possível aproveitar o intestino que eu cortei para fazer salsichas? Ai, ai, adoro uma boa salsicha.
5: Doutora, o material para a anestesia acabou.
2: Acabou?
5: Acabou.
2: Mas esta paciente tem que ser operada com a máxima urgência.
5: Oh, doutora, só se dermos com uma marreta na cabeça, doutora.
2: Ah, uma marreta? Porque o meu cirurgião assistente é do mesmo partido do primeiro-ministro e eles não podem ouvir falar em marretas. Traga-me antes um martelo que chega bem. A colega, desculpa, mas não resisti. A doutora não vai acusar de assédio sexual, pois
4: não?
2: Ah,
4: pois não. Pode continuar a palpação, doutora. Por acaso, este mês, eu ainda não tinha feito o habitual e necessário exame às mamas.
5: O doutor vai-me desculpar, mas não lhe posso fornecer outro estetoscópio. Se a ministra soubesse, demitia-me.
2: Muito bem, senhora diretora, mas como eu não posso auscultar diretamente, porque tenho sempre as orelhas muito frias, arranjo-me pelo menos um funil. É, mas olhe, tem que ser um funil daqueles voltados ao contrário.
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8: As agências de rating retiraram Portugal do lixo. E a Troika, o nosso papão, como se nota, já não nos papa.
15: Não querias mais nada? Ajoelhou! Vai ter que rezar! Aqui é que fica o serviço de estrangeiros?
16: É sim, faça favor.
15: É para fazer o serviço.
16: Casa de banho, última porta ao fundo.
15: O quê? Para naturalizar aqui este puto tem que ser na casa de banho? Bolas, afinal isto é delicioso.
16: Ah, é para naturalizar o puto. Nome.
17: Mim, ser traikes.
16: Como é que isso se escreve?
17: Com

0: capa.
1: Com capa? Não pode ser. Para se naturalizar tem que mudar para um nome português. E em português não há nomes com capa. Natural de...
0: A mim ser americano, ser primo do Pato Donald e do Pateta e do Rat Mickey.
1: Aqui tem, são 100 euros. Agora vou ali ao guichê em frente para mudar o nome.
2: Aqui estão os 100 euros.
1: Pronto, leva o carimbo e daqui estão despachados.
3: Passa a favor.
2: Ali a sua colega mandou-nos cá porque eu quero naturalizar este puto. Mas ele chama as troicas com um capa. E a sua colega diz que ele tem que arranjar um nome mesmo português.
3: Muito bem, tem o papel.
0: O meu papel é que se é neste país à sombra de bananeira.
3: Eu refiro-me ao papel do requerimento que a minha colega passou.
2: Está aqui, é este.
3: Ah, deixa ver. Muito bem. Ora, o pedido para a mudança de nome custa 100 euros.
2: Aqui estão os 100 euros.
3: Levo ao carimbo e vou ao guichê aqui ao lado para confirmar o novo nome.
1: Faça favor.
2: E venha aqui ao guichê que se naturalizou português.
0: Vim da América para poder viver sem trabalhar num país à beira-mar.
1: Isso é que era bom, não era?
0: Olha, mestre, look, quer uma pastilha elástica, quer?
1: Não, obrigadinha, meu menino. Ora, qual era o teu nome antes da mudança para português?
0: Troicas.
1: É isso, cá está. A mudança do nome custa 100 euros.
2: Aqui estão os 100 euros.
1: Muito bem. A partir de agora passa a chamar-se Troca Tintas.
2: Troca Tintas? Mas isso é perfeito. Ele assim vai crescer com uma grande pinta.
0: Isso mesmo. Eu quero ser um grande, um big pintarolas.
1: Não querias mais nada?
0: Juro.
1: Juras?
0: Ah, pois juro. Juro e mais juros. Com os juros que me pagam, eu juro que vou viver a grande.
1: Bolas. Mas que grande troca tintas.
2: Pronto. É melhor ficarmos por aqui. Aqui estão os 100 euros.
1: Está carimbado.

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5: Sabes qual é o maior mistério das redes sociais hoje em dia?
6: O maior mistério das redes sociais hoje em dia? Não sei, diz lá.
5: É ver as pessoas a pôr o gosto de um artigo de 10 páginas em menos de meio segundo. Onde é que tiraram um curso de leitura ultra rápida?
6: Hoje em dia os meteorologistas já não dizem simplesmente se vai chover ou fazer sol.
5: Ah, depende. Então, mas dizem o quê?
6: Avisam logo. Prepare-se para 4 estações do ano entre o pequeno almoço e o almoço ao jantar.
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Assim como tu, eu vi aqui casa, mas já não fiquei. 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
1: Padrão de repetição é a exposição de pintura da autoria de Pedro Batista que vai estar patente na Passos, Galeria Municipal de Torres Vedras, até ao dia 14 de novembro. De referir que nesta mostra a fisicalidade da matéria torna-se o espelho de uma condição contemporânea profunda, o isolamento coletivo. Através da aplicação visceral de cimentos e massas texturizadas, uma apropriação direta da pele das nossas cidades, dos prédios e também dos espaços que habitamos, o espaço pictórico é transformado num território de peso e ruído. É a própria arquitetura física do quotidiano que invade a tela, criando uma paisagem fechada onde a figura humana se dissolve. A saxofonista leiriense Diana Catarino vai representar Leiria no Kulturnatten Night of Culture em Norrköping, na Suécia, entre os dias 25 e 27 de setembro. A artista apresenta-se em duo com a pianista Ayane Ishizuka Pereira num concerto de música de câmara dedicado ao saxofone clássico e ao piano, com obras de André Wagner, François Born, Astor Piazzolla e Darius Milhaud. A participação integra a estratégia de internacionalização da Leiria, Cidade Criativa da Música Unesco, promovida pelo município leiriense, e pretende ainda criar novas oportunidades de circulação e colaboração para os artistas locais. O Teatro Stephens, na Marinha Grande, prossegue a sua programação cultural com a apresentação do espetáculo A Pérola, pela Companhia Teatro da Esquina, no próximo dia 26 de setembro, às 21h30, no Auditório José Vareda, do Sport Operário Marinhense. Inspirada na obra homónima do escritor norte-americano John Steinbeck, baseada num conto tradicional mexicano, a peça constitui uma reflexão poética sobre as contradições da condição humana, cruzando temas como a pobreza e a riqueza, o poder e o despojamento, a ambição e a esperança. O novo single de Bispo, o rapper de Algueirão Mãe Martins, que conta com a participação do artista guineense AD, marca o primeiro lançamento em nome próprio desde a estreia do seu último álbum a solo. Mais Vida argumenta a favor das escolhas certeiras em prol de uma vida norteada pelo que realmente importa. E, em boa verdade, essa tem sido a tónica superlativa na consolidada discografia de Bispo. E é deste modo que terminamos mais uma Agenda Cultural. Todas estas e outras notícias podem ser recuperadas no site da sua rádio em beneditafm.pt. Da minha parte é tudo. Tenho uma ótima continuação com a sua Benedita FM.
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Olá, boa tarde a todos e bem-vindos ao Sons da Tarde de hoje. Sabe que dia é hoje? Acabou o verão e tem início o outono. O início do outono é também conhecido como equinócio do outono. Este é o nome que se utiliza na astronomia para o fenómeno que marca o final do verão e a chegada da nova estação, o outono. É assim que seja então muito bem-vindo, Sr. Outono. Cá estamos para o que der e vier. Fique também desse lado, há muitos sons da tarde ansiosos por rodar nesta tarde. Tenha uma belíssima tarde na nossa companhia.

Obrigada pela sua preferência. Aqui no Sons da Tarde apresentamos-lhe a melhor música de sempre. 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

Boa quarta-feira com a Benedito FM. Tem para ouvir a melhor música, mas também as melhores informações e dicas. Fique connosco, fique muito bem.

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1: Um estudo científico realizado pelo Instituto da Saúde Ambiental da Faculdade de Medicina da Universidade de Lisboa e pela Associação Portuguesa contra a Obesidade Infantil revela resultados positivos do projeto Heróis da Fruta no Distrito de Leiria. Durante o ano letivo 2024-2025, a percentagem de alunos que consumia frutas e vegetais diariamente nas escolas passou de 79,1% para 90,2%. Também o consumo diário de lanches saudáveis aumentou de 52,8% para 78,9%. O estudo, que envolveu municípios como Alcobaça, Alveiazer, Batalha, Leiria, Nazaré e Pombal, mostra ainda que 62,5% dos alunos aceitaram experimentar novas frutas e vegetais. Os resultados foram apresentados este mês em Lisboa, na primeira conferência Heróis da Fruta. O Centro de Saúde do Bom Barral continua sem médicos colocados pela Administração Central, uma situação denunciada pelo Presidente da Câmara, Ricardo Fernandes. O autarca recorda que o município tem procurado responder à falta de profissionais através de um protocolo com a Santa Casa da Misericórdia do Bom Barral.
2: Estamos há 3 anos, se calhar eu falo agora em 3 anos e já vai há mais tempo, sem um único médico de família no nosso centro. Sem um único médico de família colocado pela Administração Central, que é uma coisa inacreditável. E aquilo que nós temos feito, estamos a socorrer mais uma vez de uma IPSS do nosso Conselho, a Santa Casa da Misericórdia do Bom Barral, que é através delas que se fazem os protocolos com os médicos.
1: Segundo o Ricardo Fernandes, está prevista a entrada em breve de um médico com alojamento assegurado pela autarquia.
2: A Câmara não tem competência para contratar médicos absolutamente nenhum. Agora digo-vos uma coisa, não tem para contratar, mas eu assumo as minhas responsabilidades. Está para entrar um médico de uma idade que o Juque também gostaria de ter se lá chegasse, e com esta vitalidade, que é um homem de 76 anos, a começar a trabalhar. Vem de longe e vai fazer a semana toda. O alojamento tem que ser por conta da Câmara Municipal. E aí sim, aí nós temos que ser presente, porque o que nós queremos é que os nossos municípios tenham acesso àquilo que é uma, enfim, direito universal, que é o acesso à saúde.
1: A falta de médicos naquele concelho tem sido uma preocupação recorrente, com a autarquia a defender soluções para garantir cuidados de saúde primários à população. O Festival Jardins Abertos chega pela primeira vez às Caldas da Rainha depois de quase uma década de edições em Lisboa, nos dias 17 e 18 de outubro. A iniciativa convida a descobrir a cidade através dos seus espaços verdes, paisagem e projetos ligados à natureza e à regeneração urbana. O Parque Dom Carlos I e a Mata de Rainha Dona Leonor serão os pontos de partida para um programa com visitas guiadas, percursos, oficinas e ações de jardinagem coletiva, envolvendo a comunidade e dando a conhecer diferentes formas de cuidar e transformar a cidade. O município de Óbidos participou a 15 de setembro numa visita de estudo na Suécia, promovida pelo município de Storfors, no âmbito do projeto europeu Naturally Local, integrado no programa Interreg Europe. A iniciativa permitiu a partilha de boas práticas de adaptação às alterações climáticas, com soluções baseadas na natureza, para prevenir riscos como inundações, erosão, secas e ondas de calor. O objetivo é permitir aos municípios parceiros conhecer e adaptar estas soluções às características e necessidades dos seus territórios. O outono começou esta quarta-feira, a 1h05 da madrugada, com o equinócio, mas o calor continua a marcar o estado do tempo, com temperaturas elevadas para a época do ano. Temperaturas que começam, entretanto, a descer de forma gradual, mas é no final de setembro que o tempo poderá mudar, como antecipa o climatologista Mário Marques.
3: Nós teremos aqui um cenário mais próximo do outono, de uma forma gradual. De 2 para amanhã, sobretudo amanhã dia 24, no litoral oeste, as temperaturas vão descer perto dos 5 a 6 graus, as máximas, e já teremos perto de valores para a altura do ano. E teremos aqui uma evolução gradual, o anticiclone a deslocar-se mais para o centro do Atlântico e então a permitir o fluxo noroeste, portanto, com ventos mais úmidos. E teremos aqui, inclusive, para o fim dos últimos dias de setembro, a termos a possibilidade de sermos afetados por uma depressão despegada quanto já. E assim, parece que poderá acontecer, sobretudo no dia 27, dia 30, mas eu penso que será mais no dia 29, 30, essa depressão poderá afetar Portugal continental com alguma precipitação. E, nessa altura, as temperaturas já estarão no normal para a época do ano.
1: O outono começa com calor, mas a mudança do tempo pode chegar lá para o final do mês, de acordo com as previsões. A carga fiscal em Portugal aumentou 35,3% do PIB em 2025 face aos 35% registados no ano anterior, segundo dados divulgados esta quarta-feira pelo INE. As receitas fiscais das administrações públicas cresceram 6,8% para 108,8 mil milhões de euros. O INE explica que esta evolução acompanha o crescimento da atividade económica com o PIB nominal aumentar 6%. Como as receitas fiscais e contributivas cresceram acima do PIB, a carga fiscal aumentou 0,3 pontos percentuais em 2025. É tudo. Estas e outras notícias para consultar a qualquer hora no nosso site em beneditofm.pt.
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Estamos novamente no ar, já na segunda parte do nosso programa. Deixe-se ficar na nossa companhia e do Sons da Tarde e passe uma ótima tarde aqui nos 88.1.

quer que se encontre, espero que esteja a passar uma boa tarde e que estejamos a ser para si uma boa companhia. Venha daí connosco e tenha uma excelente tarde de quarta-feira com a Benedita FM e os Sons da Tarde.

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5: A seguir vem aí Martin Solveig no tema Hello.

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Olá, viva, boa tarde. Estamos de volta para mais uma hora de Sons da Tarde. Até à hora certa, temos ainda grandes sons para você ouvir e desfrutar nesta tarde.

hoje o outono há que nos prepararmos para a chegada do frio. Prepare-se também para ouvir a próxima música. É de Jorge Palma e intitula-se Página em Branco.

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Muito boa tarde a si, que por esta hora se encontra a conduzir. Já sabe, nós fazemos-lhe companhia durante toda a sua viagem. Desejo que faça uma ótima viagem, com calma e de preferência ao som das músicas que mais gosta de ouvir. A próxima é a Pensar em Si, Right to be Wrong, de Joss Stone. Sei que vai gostar.

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Chegámos assim ao final de Sons da Tarde de hoje. Espero que tenha sido do seu agrado e recordo-lhe que amanhã vou estar consigo novamente por volta das 15. Até amanhã.

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1: A circulação na Estrada Nacional 84, na freguesia da Roliça Bom Barral, vai estar condicionada até sexta-feira, dia 25, devido a trabalhos de pavimentação. A intervenção decorre entre os quilómetros 2.9 e 4.0, das 8 às 18 horas, com trânsito alternado regulado por semáforos. A Infraestruturas de Portugal recomenda a atenção redobrada e agradece a compreensão pelos eventuais constrangimentos, lê-se em comunicado. A Câmara de Porto de Mós aprovou na última reunião do Executivo o projeto de alteração ao Regulamento Municipal de Realização de Operações Urbanísticas. O processo contou com 3 participações durante o período de consulta pública, revelou o Presidente da Autarquia, Jorge Vala.
2: Este projeto mereceu um processo que ficou agora concluído. Teve 3 participações públicas na discussão, na consulta pública. Daqui resultaram a integração de alguns dos contributos que foram dados e, portanto, foi aprovado, como disse, e vai agora para a Assembleia Municipal. É um instrumento associado aos instrumentos de gestão do território muito importante e, portanto, nós atualizámo-lo com a nova legislação que foi sendo alterada e de acordo com aquilo que é que são os princípios urbanísticos associados à PDE.
1: O documento será agora submetido à apreciação da Assembleia Municipal. O Festival Jardins Abertos chega pela primeira vez às Caldas da Rainha depois de quase uma década de edições em Lisboa, nos dias 17 e 18 de outubro. A iniciativa convida a descobrir a cidade através dos seus espaços verdes, paisagem e projetos ligados à natureza e à regeneração urbana. O Parque Dom Carlos I e a Mata de Rainha Dona Leonor serão os pontos de partida para um programa com visitas guiadas, percursos, oficinas e ações de jardinagem coletiva, envolvendo a comunidade e dando a conhecer diferentes formas de cuidar e transformar a cidade. O município de Óbidos participou a 15 de setembro numa visita de estudo na Suécia, promovida pelo município de Storfors, no âmbito do projeto europeu Naturally Local, integrado no programa Interreg Europe. A iniciativa permitiu a partilha de boas práticas de adaptação às alterações climáticas, com soluções baseadas na natureza, para prevenir riscos como inundações, erosão, secas e ondas de calor. O objetivo é permitir aos municípios parceiros conhecer e adaptar estas soluções às características e necessidades dos seus territórios. O outono começou esta quarta-feira, a 1h05 da madrugada, com o equinócio, mas o calor continua a marcar o estado do tempo com temperaturas elevadas para a época do ano. Temperaturas que começam, entretanto, a descer de forma gradual, mas é no final de setembro que o tempo poderá mudar, como antecipa o climatologista Mário Marques.
3: Nós teremos aqui um cenário mais próximo do outono, de uma forma gradual. De hoje para amanhã, sobretudo amanhã dia 24, no litoral oeste, as temperaturas vão descer perto dos 5 a 6 graus, as máximas, e já teremos perto de valores para a altura do ano. E teremos aqui uma evolução gradual, o anticiclone a deslocar-se mais para o centro do Atlântico e então a permitir o fluxo noroeste, portanto, com ventos mais úmidos, e teremos aqui, inclusive, para o fim dos últimos dias de setembro, a termos a possibilidade de sermos afetados por uma depressão despegada quanto já. E assim, parece que poderá acontecer, sobretudo no dia 27 a dia 30, mas eu penso que será mais no dia 29, 30, essa depressão poderá afetar Portugal continental com alguma precipitação, e nessa altura as temperaturas já estarão no normal para a época do ano.
1: O outono começa com calor, mas a mudança do tempo pode chegar lá para o final do mês, de acordo com as previsões. O Instituto Nacional de Estatística reviu em alta o crescimento da economia portuguesa no segundo trimestre deste ano. O PIB cresceu 2,6% em termos homólogos e 0,9% face ao trimestre anterior, mais 0,1 pontos percentuais do que na estimativa anterior. Para o conjunto de 2026, o Governo prevê um crescimento de 2% do PIB. Entretanto, os dados das contas nacionais revelam que o Produto Interno Bruto de Portugal atingiu 308,5 mil milhões de euros em 2025, correspondendo a um crescimento real mundial de 1,9%. A fechar ficam as previsões do estado do tempo para esta quinta-feira. Segundo o Instituto Português do Mar e da Atmosfera, é esperado um dia de céu geralmente pouco nublado e pequena descida da temperatura no norte e centro. É tudo. 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
1: Boa tarde, estamos a iniciar os discos pedidos desta quarta-feira, 23 de setembro de 2026, primeiro dia de outono, apesar de não parecer. Acho que amanhã já vai baixar qualquer coisita. Venha daí, junte-se a nós, termine o seu dia ao som da música que gosta de ouvir. Para isso só tem que ligar 262-929-932. Vamos começar com o pedido que Salvador ligou de Samora Correia. Quer ouvir Lucas e Mateus, te amanda em segredo. Dedica para mim, para a Marisabel e para o pai.

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3: A Maria do Carmo ligou de Peniche, quer ouvir o Zé Mar, meu coração de cowboy apaixonado, dedica aos seus filhos. Quanto a si, se quiser, pode ligar. O telefone está disponível 262-929-932 para fazer o seu pedido e a sua dedicatória. Tenha uma ótima tarde.

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1: Bendita FM, boa tarde. Cá estamos com os discos pedidos. Se quiser, pode ir ligando 262-929-932 para fazer o seu pedido e a sua dedicatória. Vamos prosseguir com o pedido da Tomélia, ligou do Carregal de Óbidos. Quer ouvir o Elton John com Nikita. Dedica para mim, para o pai, para uma pessoa especial e também para a Mariana. Ora, então.

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2: O Mário João Fernandes da Marinha Grande quer ouvir Luís Represas Perdidamente. Dedica a todos os ouvintes, equipa da Benedita FM e Ana Figueiredo.

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5: A Ermelinda Lopes da Charneca do Rio Seco quer ouvir as pipoquinhas fungagada bicharada de dica para o Carlos Dias, para ela e marido, Carlos Dias e princesas, locutora Isabel Silvestre e todos os ouvintes.

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1: A Maria Isabel ligou de Santarém, quer ouvir o Miguel Araújo fazer canções, dedica ao padrinho Carlos Dias e Princesas, Cremil de Santos, Hugo Salvador, Marta Silva, Isabel Silvestre e Helena Silva.

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1: A Isabel Silvestre ligou dos Casais da Boa Vista. Quer ouvir José Alberto Reis com Setembro, com o seu agradecimento a quem deu os parabéns à sua mãe, também para toda a sua família, Helena Silva, Cremilde Santos, Maria Isabel, Ermelinda Lopes, Carlos Dias, locutora, e todo o auditório, com tudo a correr bem na vida de todos.

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1: A terminar a primeira hora de discos pedidos, o pedido do João de Caldas da Rainha quer ouvir Jennifer Rush, The Power of Love, para dedicar à sua companheira. Voltamos depois das 19, até já.

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15: Estamos de volta, 5 minutos depois das 19, com a segunda e última hora de discos pedidos. Se quiser, ainda pode ligar 262-929-932 para fazer o seu pedido e a sua dedicatória. Vamos começar esta hora com o pedido do João Ferreira, ligou da Brunhosa, quer ouvir o Kim Barreiros, o Sarapanta. Dedica para a mãe, para a filha, para a equipa da Benedita FM, para as amigas Cristina, Dora e Joana e para o restante auditório, com a continuação de uma boa semana.

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1: Prosseguimos com o pedido do Diogo Agostinho, ligou de Caldas da Rainha, quer ouvir Polo Norte como uma onda. Dedica para toda a equipa da Benedita FM e todo o auditório.

Chega a música com o pedido do João de Tomar. Quero ouvir o GNR Vídeo Maria, dedica aos seus familiares e a todas as suas amizades.

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6: O Ivo da Marinha Grande quer ouvir os Beatles. Can't Buy Me Love, dedica para todo o auditório. 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
1: O Agostinho Brito desligou do casalinho, quer ouvir Marco Paulo, ninguém, dedica aos filhos, aos netos e a equipa da Bendita FM com a continuação de uma boa semana.

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4: A terminar os discos pedidos de hoje, o pedido da Filipa de São Martinho, quer ouvir Madre Deus com Eclipse, para dedicar aos familiares e a todas as pessoas amigas e também a todos os ouvintes. Voltamos amanhã com mais discos pedidos. Tenha uma boa noite, tenha uma continuação de uma excelente semana e que o outono lhe traga tudo o que deseja. Até amanhã.

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muito boa noite, seja bem-vindo ao Brilho da Música desta quarta-feira. Eu sou o Elvis Raimundo e vou estar consigo até às 22 horas com o seu melhor início de serão. Boa noite.

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Estão os Foo Fighters com Learn to Fly, grande canção aqui no Brilho da Música desta quarta-feira, 23 de setembro. Faltam 21 minutos para as 9 da noite. A música segue com os grandes Coldplay, o tema chama-se Clocks, aqui numa versão acústica.

0: Every Breath You Take, grande canção dos Police, aqui no Brilho da Música desta quarta-feira. Obrigado por estar desse lado na escuta. A esta hora cerca de 22 graus na Vila da Benedita. Apesar de ser o primeiro dia do outono, Benedita, continuamos
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0: Continuamos com temperaturas bem altas, pelo menos até ao fim da semana, é o que dizem os especialistas. 7 days in sunny June, neste caso 7 days in sunny September.

Grande canção dos Pearl Jam, chama-se Black, um dos grandes temas da banda de Eddie Vedder. Vamos fechar com um pouco de Soundgarden, Black Hole Sun, até às 9. Voltamos depois da hora certa.

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3: Damos então início à segunda parte do programa desta quarta-feira, 23 de setembro. A abrir esta segunda hora temos a música nova do Teddy Swims, chama-se Perfect Man. Venha connosco até às 10 da noite, não tem nada que enganar.

Então, No Doubt de Gwen Stefani com a canção Simple Kind of Life. Passam 21 minutos das 9 da noite. Atrás tivemos Richie Gamble com Before I Lose My Voice. Não tem nada que saber, esta é a Benedita FM. Obrigado por estar desse lado. Seguimos agora com a notícia de que os Iron Maiden vão pôr à venda vinho tinto do Douro. Já tinha acontecido anteriormente, em 2024. Os Iron Maiden lançaram um vinho tinto produzido no Douro. Foi um sucesso, venderam mais de 600 mil garrafas em 30 países. Agora vão repetir a proeza com, ou querem repetir a proeza com o lançamento do Eddie's Blend Tinto. É um vinho tinto que vai ter no rótulo a icónica mascote dos Iron Maiden, o Eddie, e com certeza será mais uma vez top de vendas. Os Iron Maiden na Benedita FM com Rainmaker.

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De regresso à música aqui na Benedito FM. Antes dos comerciais tivemos o grande Bruce the Boss, Bruce Springsteen, com um dos êxitos que é uma canção que penso que já fará parte do cancioneiro norte-americano, o Born in the USA. Estamos a 24 minutos das 10 da noite. Lá fora a temperatura ainda ronda os 22 graus. Já vamos ver o que se espera para amanhã, quinta-feira. Para já ficamos com o Uprising dos Muse, uma banda com uma grande legião de fãs em Portugal.

Está o Rock and Roll dos Queens of the Stone Age aqui no Brilho da Música desta quarta-feira. A canção chama-se God is in the Radio. E por que não? Vamos então olhar para as previsões do estado do tempo para amanhã, quinta-feira, 24 de setembro. No Distrito de Leiria, prevista máxima de 29 graus, mínima de 12, com céu pouco nublado e o vento fraco de noroeste. Será, portanto, um dia quente. No entanto, não há aviso meteorológico para amanhã no Distrito de Leiria. No Porto, as máximas chegarão aos 23 graus. Portanto, uma máxima mais, digamos que dentro daquilo que se espera no outono. Em Lisboa, máxima chegará aos 35 graus. No Algarve, Faro, máxima de 32 graus. No interior é que a temperatura vai voltar a subir bastante. Temos máxima prevista para Évora de 38 graus. Beja, 36 graus de máxima. Há aviso amarelo para estes distritos no interior: Évora, Porto Alegre, Castelo Branco, Guarda, Bragança e a Vila Real, com temperaturas altas esperadas para o dia de amanhã, quinta-feira, 24 de setembro. Um dos grandes êxitos dos irlandeses U2, The Bonovox, The New Year's Day. É uma canção que normalmente roda muito nas rádios no dia 1 de janeiro, mas aqui no Brilho da Música, um novo ano é quando nós quisermos.

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1: Um estudo científico realizado pelo Instituto da Saúde Ambiental da Faculdade de Medicina da Universidade de Lisboa e pela Associação Portuguesa contra a Obesidade Infantil revela resultados positivos do projeto Heróis da Fruta no Distrito de Leiria. Durante o ano letivo 2024-2025, a percentagem de alunos que consumia frutas e vegetais diariamente nas escolas passou de 79,1% para 90,2%. Também o consumo diário de lanches saudáveis aumentou de 52,8% para 78,9%. O estudo, que envolveu municípios como Alcobaça, Alveiazer, Batalha, Leiria, Nazaré e Pombal, mostra ainda que 62,5% dos alunos aceitaram experimentar novas frutas e vegetais. Os resultados foram apresentados este mês em Lisboa, na primeira conferência Heróis da Fruta. A circulação na Estrada Nacional 84, na freguesia da Roliça Bom Barral, vai estar condicionada até sexta-feira, dia 25, devido a trabalhos de pavimentação. A intervenção decorre entre os quilómetros 2.9 e 4.0, das 8 às 18 horas, com trânsito alternado regulado por semáforos. A Infraestruturas de Portugal recomenda atenção redobrada e agradece a compreensão pelos eventuais constrangimentos, lê-se em comunicado. A Câmara de Porto de Mós aprovou na última reunião do Executivo o projeto de alteração ao Regulamento Municipal de Realização de Operações Urbanísticas. O processo contou com 3 participações durante o período de consulta pública, revelou o Presidente da Autarquia, Jorge Vala.
2: Este projeto mereceu um processo que ficou agora concluído. Teve 3 participações públicas na discussão, na consulta pública. Daqui resultaram a integração de alguns dos contributos que foram dados e, portanto, foi aprovado, como disse, e vai agora para a Assembleia Municipal. É um instrumento associado aos instrumentos de gestão do território muito importante e, portanto, nós atualizámo-lo com a nova legislação que foi sendo alterada e de acordo com aquilo que são os princípios urbanísticos associados à PDR.
1: O documento será agora submetido à apreciação da Assembleia Municipal. O Festival Jardins Abertos chega pela primeira vez às Caldas da Rainha depois de quase uma década de edições em Lisboa, nos dias 17 e 18 de outubro. A iniciativa convida a descobrir a cidade através dos seus espaços verdes, paisagem e projetos ligados à natureza e à regeneração urbana. O Parque Dom Carlos I e a Mata de Rainha Dona Leonor serão os pontos de partida para um programa com visitas guiadas, percursos, oficinas e ações de jardinagem coletiva, envolvendo a comunidade e dando a conhecer diferentes formas de cuidar e transformar a cidade. O outono começou esta quarta-feira, a 1h05 da madrugada, com o equinócio, mas o calor continua a marcar o estado do tempo com temperaturas elevadas para a época do ano. Temperaturas que começam, entretanto, a descer de forma gradual, mas é no final de setembro que o tempo poderá mudar, como antecipa o climatologista Mário Marques.
3: Nós teremos aqui um cenário mais próximo do outono, de uma forma gradual. De 2 para amanhã, sobretudo amanhã dia 24, no litoral oeste, as temperaturas vão descer perto dos 5 a 6 graus, as máximas, e já teremos perto de valores para a altura do ano. E teremos aqui uma evolução gradual, o anticiclone a deslocar-se mais para o centro do Atlântico e então a permitir o fluxo noroeste, portanto, com ventos mais úmidos, e teremos aqui, inclusive, para o fim dos últimos dias de setembro, a termos a possibilidade de sermos afetados por uma depressão despegada quanto já, e assim parece que poderá acontecer, sobretudo no dia 27 a dia 30, mas eu penso que será mais no dia 29, 30, essa depressão poderá afetar Portugal continental com alguma precipitação, e nessa altura as temperaturas já estarão no normal para a época do ano.
1: O outono começa com calor, mas a mudança do tempo pode chegar lá para o final do mês, de acordo com as previsões. A carga fiscal em Portugal aumentou 35,3% do PIB em 2025 face aos 35% registados no ano anterior, segundo dados divulgados esta quarta-feira pelo INE. As receitas fiscais das administrações públicas cresceram 6,8% para 108,8 mil milhões de euros. O INE explica que esta evolução acompanha o crescimento da atividade económica, com o PIB nominal a aumentar 6%. Como as receitas fiscais e contributivas cresceram acima do PIB, a carga fiscal aumentou 0,8%. 0,3 pontos percentuais em 2025. 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
8: 21 graus.
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Olá, muito boa noite. As luzes diminuem, o movimento abranda, mas a rádio continua sempre. E enquanto houver alguém desse lado para nos ouvir, nós estaremos desse lado para lhe fazer companhia. Estamos a começar o outro lado da noite com João Fragoso aqui na Bendita FM. Seja muito bem-vindo.

Esta é a emissão do Outro Lado da Noite de quarta-feira, dia 23 de setembro de 2026. Há noites que pedem silêncio e há simplesmente noites que pedem música. Esta é uma delas. Seja uma vez mais muito bem-vindo ao Outro Lado da Noite, aqui na DIT FM.

Com a música do GNR e este Popless, ficamos com 25 minutos exatamente depois das 10 da noite. Há músicas que envelhecem connosco, mudam os anos, mudam as pessoas, mudam as histórias, mas aquela canção continua sempre lá. E seguimos noite dentro, porque há músicas que simplesmente merecem ser ouvidas devagar.

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2: Para quem está em casa, para quem trabalha esta noite, para quem viaja ou simplesmente não consegue dormir, esta emissão também é para si. Muito obrigado por escolher a Benedita FM para lhe fazer companhia nesta noite de quarta-feira.

Estamos agora a 12 minutos das 23 horas. Estamos praticamente no final desta primeira hora do Outro Lado da Noite, aqui na Medita FM. A rádio tem esse estranho poder de entrar numa casa, por vezes sem bater à porta, e por alguns minutos fazer-nos sentir acompanhados. Talvez esse seja o encanto da rádio. Não sabemos quem está do outro lado, mas partilhamos sempre o mesmo instante.

Estamos praticamente no final desta primeira parte. São pequenas histórias que mostram como a música que ouvimos todos os dias guarda segredos, coincidências e momentos surpreendentes. Daqui a pouco voltamos com mais música e mais companhia no outro lado da noite, aqui na Bendita FM. Até já então.

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Voltámos para a segunda hora do Outro Lado da Noite. Continua na companhia da Benedita FM em 88.1 e também em www.beneditafm.pt. Uma rádio próxima feita de pessoas e para pessoas. E esta noite, como sempre, temos muito gosto em estar consigo. Não temos pressa. A noite ainda é nossa e há muitas músicas para ouvir. Por isso, fique confortável e deixe a rádio fazer-lhe companhia.

simplesmente canções que nos levam de volta a lugares onde o tempo deixou de passar. A rádio acompanha-nos quando estamos rodeados de gente e, sobretudo, quando estamos sozinhos. A noite tem um outro lado e talvez seja na música que o encontramos. O outro lado da noite onde cada canção tem uma história e cada história tem uma música.

Nesta noite de quarta-feira, há quem esteja sozinho em casa, há quem simplesmente esteja a trabalhar, há quem esteja a conduzir e há sempre alguém desse lado a ouvir. É por isso que a rádio continua a fazer sentido. Uma muito boa noite e um muito obrigado pela sua companhia.

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Este é o outro lado da noite aqui na Bendita FM. Há canções que chegam na altura certa, quando precisamos de recordar, de sorrir ou simplesmente de ficar em silêncio. Talvez esta seja uma dessas canções.

Estamos agora a 20 minutos da meia-noite. Confesso que já não ouvi esta música há imenso tempo e gosto imenso dela. 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

com a música do Toto e este I Will Remember, estamos a entrar já praticamente na reta final destas duas horas de rádio. Hoje, no outro lado da noite, a música faz silêncio. Há vozes que ouvimos, há artistas que admiramos e há aqueles que, através das suas palavras e melodias, passam a fazer parte das nossas vidas. Hoje despedimos-nos de Jorge Palma, o nome incontornável da nossa música, deixando um enorme vazio, mas também um legado que permanecerá connosco. Nas noites da Bendita FM, tantas vezes a sua voz nos acompanhou. Hoje é a nossa vez de o acompanhar através das suas canções, das suas histórias e das emoções que nos deixou. Porque há artistas que partem, mas nunca desaparecem. Ficam nas canções, nas memórias, nos momentos e no coração de quem as ouviu. Obrigado, Jorge Palma.

E assim chegamos ao final de mais uma noite. 2 horas passaram entre músicas, memórias e histórias partilhadas. Muito obrigado pela sua companhia. O meu nome é João Fragoso e este foi o Outro Lado da Noite, na Benedita FM. Tenha uma boa noite e até à próxima quarta-feira. A música fica, nós é que seguimos. Obrigado por ter estado desse lado durante estas 2 horas. Tenha uma boa noite, um bom descanso e até à próxima quarta-feira, se Deus quiser.

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0: 18 graus.

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0: 18 graus. 88.1. 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